Planta da porta vídeo, é o crime, não é o crime, não é o crime, não é o crime, não é o crime, não é o crime, não é o crime, não é o crime, não é o crime, não é o crime, não é o crime, não é o crime, não é o crime, não é o crime, não é o crime, não é o crime, não é o crime, não é o crime, não é o crime, não é o crime, não é o crime, não é o crime, não é o crime, não é o crime, não é o crime, não é o crime, não é o crime, não é o crime, não é o crime, não é o crime, não é o crime, não é o crime, não é o crime, não é o crime, não é o crime, não é o crime, não é o crime, não é o crime, não é o 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